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0: São 3 horas.
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1: São 5 horas.
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1: São 7 horas.
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0: incentivar mais a pessoa. Eu pelo menos reajo assim. Perante as dificuldades, ponho mais de mim para conseguir vencer estas dificuldades. E, portanto, para mim, uma espécie de sonho cumprido. E também por um fator, digamos, pessoal, porque eu tive a oportunidade de ir a muitos festivais em muitos países. Convidado para intervir, para moderar mesas, ou enquanto tradutor, ou enquanto escritor, enquanto professor, tive essa sorte. E conheci uma realidade que é a dos festivais literários, por um lado em língua portuguesa e por outro lado em língua espanhola. E não conheci nenhum festival que misturasse completamente essas duas línguas. Que podemos perceber com um mínimo, enfim, pedindo aos autores para falarem com um mínimo de lentidão, podemos perceber bem, não é, sem dificuldade. Há festivais de língua espanhola que convidam um escritor português, ou dois, e há festivais de língua portuguesa que podem convidar um ou dois autores em língua espanhola, mas que tenha como objetivo criar um espaço de encontro entre esses dois universos, que têm muito, muito a ver um com o outro, para mim sempre foi um sonho e uma alegria imensa estar agora aqui às portas da primeira edição.
1: E Évora precisava do festival de Évora, ou Alentejo, neste caso Évora, porque é aqui que vai acontecer pelo menos esta primeira edição. Não sei se há o objetivo de fazer noutros sítios ou só em Évora, já agora aproveito para perguntar.
0: A edição de 27 será em Évora.
1: Em Évora.
0: E a partir daí temos algumas hipóteses sobre a mesa, sobre as quais temos de trabalhar.
1: Sim. Mas pronto, Évora e o Alentejo precisavam ou precisam de um festival como este, de um evento como este?
0: Eu diria que sim. Por um lado, porque Évora é uma cidade que tem todas as condições para se transformar numa cidade da cultura. Tem todas as condições. Pelo meio ambiente que tem à volta, pela cultura que tem tão enraizada no território, pela própria dimensão da cidade, uma cidade pequena onde se pode caminhar, pelo próprio temperamento das pessoas, por ter uma universidade importante, por ter, enfim, um passado histórico e um património cultural incalculável, digamos. Né? Tem todas as condições. E hoje em dia é mais do que necessário apostar, se calhar nem direi pela literatura, direi pela leitura. Na semana passada saíram os relatórios PISA, não é? E estamos a ver que estamos a viver um período de grande regressão, nesse sentido.
1: É
0: uma grande regressão. E temos de investir todas as instituições, todas as pessoas, não é? Por trás deste projeto está a Universidade de Évora, como é natural, a minha universidade, não é? Temos de apostar muito nisto, temos de apostar na formação de leitores. Porque sem ler não conseguimos construir o nosso pensamento. Nós construímos o nosso pensamento na base das palavras que conhecemos e das estruturas linguísticas que conhecemos. E só podemos desenvolver isso a partir da leitura. Portanto, esperamos também que o Guadiana seja uma ferramenta útil para a sociedade. Esperamos ter, e isto é uma incógnita, não é? Porque nunca houve um festival desta dimensão em Évora, mas esperamos ter todo o público que gosta de ler, que gosta da literatura, que gosta da cultura, que acreditam que a cultura não é apenas entretenimento, que não é apenas a pessoa estar entretida, ver uma coisa fácil. Não, a cultura exige um esforço. E aqui o esforço é estar a ouvir, estar a pensar, ficar interpelado. Mas oxalá, alguma dessas pessoas que vai assistir ao Guadiana, quando sair do Teatro García de Resende, possa sair com um desassossego mental ou com um desassossego, de alguma maneira, de pensar, epa, nunca tinha pensado isto desta perspectiva que falou o autor ou a autora, e isto vai, de alguma maneira, mudar a minha maneira de pensar.
1: Muito bem. Para finalizar, peço-lhe aqui uma mensagem para quem... Aliás, não só para quem gosta de ler e de livros, mas principalmente para quem não gosta de ler ou não, o mundo dos livros não lhe diga muito, que mensagem é que transmitia para os convencer, entre aspas, a assistir a este festival?
0: Eu passaria esta mensagem. O livro é um objeto que hoje em dia, há quem diga que está em crise, eu não acredito, mas é um objeto que está em todas as casas do mundo. Em todas as casas há um livro, pelo menos, no mínimo há um livro. Deve haver algum motivo. O livro, a leitura é, aliás, isto não sou eu que digo, é um facto científico que põe mais a trabalhar os nossos neurónios na cabeça. Não há nenhuma outra atividade humana que estabeleça tantas ligações neuronais como a leitura. E, finalmente, estamos perante uma oportunidade histórica. Nunca tivemos na cidade uma percentagem semelhante de grandes autores por metro quadrado. Portanto,
1: nem que seja por curiosidade.
0: Exatamente, nem que seja por curiosidade. Quem são essas pessoas que escreveram livros que são lidos em todo o mundo, que são consagrados, que viajam de um lado para outro? O que é que têm?

0: Esas persoas terán alguma cousa nova para dizer? A curiosidade sempre é a mãe da ciencia, não é? E eu espero que haja alguma pessoa que resolva assistir, por isso, ao Teatro García de Resende.
1: Muito bem, obrigada por, por esta conversa, por este diálogo e por ficarmos a conhecer um pouco mais deste Festival de Guadiana, que vai, este Festival de Literaturas Afro-Ibero-Americanas, que vai acontecer então em Évora, no âmbito de Évora 27, Capital Europeia da Cultura, já no próximo mês de outubro, entre os dias 9 e 11. Como referimos aqui, o Teatro García de Resende vai ser o principal palco deste evento, mas há também atividades a acontecer na Livraria Fonte das Letras e ainda no Bar A Mandrágora. Ficamos então à espera de conhecer o programa na íntegra em termos de datas e horários concretos, mas hoje ficamos já aqui com um levantar do véu deste evento. Obrigada, António.
0: Muito obrigado mesmo, muito obrigado.
1: Ficamos então por aqui com esta entrevista em que estivemos a conversa com o António Seixas Delgado, que é o curador deste Festival Guadiana. 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

0: chega. Dá um abraço.
1: Estou?
2: Estou sim, doutor. Tenho aqui as pessoas para a reunião do 1:20.
1: Ok, obrigado, Eunice.

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1: São 13 horas.
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Fortuna Académica da Universidade de Évora não sabe o que tem Évora para dela se lembrar tanto. Mas nós? Ah, nós sabemos. Nós, neste espaço radiofónico da Rádio Telefonia do Alentejo, sabemos. Nós sabemos que é porque existe em Évora outra universidade. A Universidade dos Séniores. A Universidade Sénior de Évora. A Universidade Sénior de Évora que, neste espaço radiofónico, semanalmente está consigo e que, não só em Évora continuará, como pelos jovens da Tuna Académica ansiosamente esperará. Aqui, deste lado, semanalmente, estamos consigo. Eu, Alice Ferreira, responsável pela idealização, organização e apresentação de conteúdos. E Manuel Aranha, responsável pela sua realização.

Nós e o mundo. Revolução Industrial. Já foi, dizem alguns, referindo-se apenas à Revolução Industrial que começou lá na Inglaterra, em meados do século XVIII. Pois é, sucede que não foi. Está a ser. Comecemos por recordar o significado da palavra industrial. A palavra industrial remete-nos para um sistema laboral em que os produtos trabalhados não são feitos com recurso a trabalho essencialmente manual, mas sim por máquinas, em grande escala, cuja função o homem comanda. Assim sendo, a Revolução Industrial não foi. Na realidade, continua a ser. E desde há 3 séculos, desde quando o homem começou por substituir a sua própria produção manual pela de máquinas e a continuar a evoluir nessa substituição, inventando máquinas cada vez mais sofisticadas e cada vez mais complexas, até, como sucede nos nossos dias, as mesmas conseguirem desafiar a física convencional. Portanto, podemos verificar que a Revolução Industrial começou, mas ainda não acabou. Assim sendo, e pelos meus cálculos, já vamos na 1/4 da mesma. A primeira, que começou na Inglaterra do século XVIII e se prolongou até meados do século XIX, pautou-se pela grande reviravolta da manufaturação da matéria-prima, que passou de uma forma laboral, essencialmente manual, para uma forma laboral automática com a utilização de máquinas. Máquinas para tal inventadas e que em quase todos os aspectos substituíam com vantagem o trabalho manual. Foi o tempo do grande crescimento do sistema fabril, em que a invenção humana do recurso à utilização do carvão mineral e da energia a vapor substituiu o sistema laboral manufaturado pelo sistema maquino-faturado. Foi o tempo do extraordinário desenvolvimento do setor têxtil. Foi o tempo do começo do capitalismo industrial e, sequencialmente, do início dos grandes movimentos e teorias políticas. A segunda parte começou quando o homem, fabrilmente, resolvendo substituir o carvão e o ferro pelo petróleo, pela eletricidade e pelo aço, se expandiu para fora da Inglaterra, até aos Estados Unidos, até à Alemanha, até ao Japão. A terceira foi sobretudo técnico-científica e começou após a Segunda Guerra Mundial, sobretudo a partir dos anos 70 do século passado. Ela uniu a ciência à produção industrial, destacando-se por grandes inovações, como a informática, a robótica, a biotecnologia e as telecomunicações globais. A quarta parte é aquela que estamos a começar a viver agora. Ainda não muito, nem por todos, perfeitamente perceptível e que, paradoxalmente, obriga ao término de quase tudo o que foi industrialmente criado até agora. Será então o futuro da humanidade. A partir do momento em que terminem as atuais e, aos olhos da grande maioria dos humanos, injustificáveis guerras estrategicamente localizadas, criadas por interesses desconhecidos do grande público. Pois, ainda que, para a maioria dos humanos, ainda encoberto, tudo indica que a 1/4 da Revolução Industrial brevemente emergirá, despoletando assim um brilhante renascimento da humanidade. Já começou com o início da utilização da inteligência artificial. Não sou uma fervorosa defensora da utilização da inteligência artificial, sobretudo se for indiscriminada, mas considero que, com as devidas precauções, a mesma poderá vir a ser uma grande ferramenta de bem-estar. Mas o mais importante para a humanidade em geral, que mais marcará esta 1/4 etapa da Revolução Industrial, será o emergir da grande invenção de Nikola Tesla, grande cientista que morreu em meados do século passado, mas que deixou um legado de importância extraordinária, a invenção da energia livre, isto é, a energia que pode ser utilizada sem limites. E também, não só a aceitação, como a popular utilização da energia taquiónica. Para os que desconhecem o seu significado, esta energia tem como base, ainda não comprovada pela ciência atual, da existência de partículas energéticas abundantemente existentes na natureza, a começar em nós, chamadas taquiões, e que se movem a uma velocidade mais rápida que a velocidade da luz. Esta energia tem a grande particularidade de neutralizar energias nocivas e promover o relaxamento, a harmonia física e mental. Portanto, o bem-estar total do corpo humano, eliminando assim a doença. Pois é. Congratulemos-nos então por conseguirmos beneficiar, e em breve, de
uma energia sem limites e de uma nova física que irá desafiar totalmente a física convencional. Uma física cuja energia nos trará não só novos sistemas de propulsão, como, em relação ao corpo humano, promete regenerar células e reverter o envelhecimento. Congratulamos também por beneficiar da ainda questionável manipulação do espaço-tempo através de plasmas de alta energia capazes de encurtar distâncias de forma quase instantânea. Enfim, tudo se trata nada mais que de engenharia, de outra espécie, digamos assim, mas de engenharia. A grande verdade é que o mundo que conhecíamos está desmoronando, económica, social, religiosa e civilizacionalmente, ao mesmo tempo que o, até agora tão importante, combustível fóssil, está em vias de deixar de entrar, de fazer parte da nossa equação. Entretanto, uma grande dúvida pode subsistir. Como será gerido o encontro e respectivo entendimento entre as energia de fusão, inteligência artificial geral e a automação total, entrelaçada ou selecionadamente? Como poderão as três entender-se e em conjunto ser governadas? Quem irá ditar as regras desse ajuntamento? Isto é, quem as e nos irá controlar? Uma superinteligência artificial? Não, de certo que não. Porque? Porque o poder superior que esse coletivo criou, também, certamente, para o administrar, outro coletivo designou. Mas por hoje não penso mais nisso. Seja apenas feliz. 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
1: São 15 horas.
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1: São 17 horas.
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2: Vamos para a rubrica Longevidade com a gerontóloga Ana Luísa Rodrigues. Vamos falar hoje sobre Setembro Amarelo, mês da prevenção do suicídio. Esta conversa é necessária sobre os números, os sinais a que devemos estar atentos e sobre como podemos escutar, apoiar e estar mais próximos de quem está à nossa volta. Este é um tema que diz respeito a todos, mas que ganha uma relevância acrescida quando falamos de pessoas mais idosas. Setembro Amarelo, mês da prevenção do suicídio. Bom dia, Ana Luísa. Porquê?
3: Bom dia. E porquê? Porque o suicídio não acontece só em setembro, não é? Temos outubro, claro. Novembro, dezembro, e por todo, aí é fora, não é?
2: Dizem todos os meses de prevenção ao suicídio.
3: Sim, sim, sim. Isto é um tema que é difícil de falarmos e até evitamos, não é? E quando estamos com alguém e até nos apercebemos que algo não está bem, ficamos sem jeito, não é?
2: É verdade, não sabemos. A grande maioria das pessoas provavelmente não está muito sensibilizada para isso. Está é o ouvir falar, olha, matou-se, olha isto, olha aquilo, tá, mas porquê é que foi? Porquê é que seria?
3: E às vezes, até andava tão bem.
2: Ainda
3: se queixou.
2: Ainda ontem eu vi, estive ali com ele e não sei o que, não havia problema nenhum.
3: É verdade.
2: Normalmente o discurso é esse, né?
3: É.
2: E as pessoas estão à volta, não assimilam isso como uma coisa muito importante. E, esse alerta da pessoa que está a dizer isso.
3: Exato. É isso? E quando estamos. São pessoas, mas quando pensamos no suicídio, vem-nos logo a ideia os jovens, não é?
2: Uhum.
3: Há uma ideia dos jovens, ou seja, porque os jovens ainda estão na sua construção mental, ainda podem não ter ferramentas uhum. para lidar com as questões do dia-a-dia, não é?
2: Uhum.
3: Mas aquilo que os dados nos dizem é que à medida que envelhecemos, e principalmente nas idades mais avançadas, a taxa de suicídio dispara.
2: Uhum.
3: Daí eu trazer este tema,
2: sim,
3: não
2: sim.
3: é?
2: E direcionando-nos, pronto, a nível nacional não seria, mas para o Alentejo, que é uma zona muito
3: sim,
2: complicada
3: sim, sim.
2: em termos de suicídio, ao nível dos homens.
3: Exatamente. E então vamos então aos dados. Portanto, os últimos de que disponho são do Instituto Nacional de Estatística e referem-se ao ano de 2024, em que suicidaram-se em Portugal 966 pessoas. Portanto, isto está uma média de quase 3 pessoas por dia, não é brincadeira, não é? E por trás de cada
2: uma. São dados nacionais.
3: São dados nacionais. Portanto, os 2025 ainda não têm acesso a eles. Portanto, e nós não nos podemos esquecer que são pessoas. São histórias, são vidas que ficaram pelo caminho.
2: Claro, claro.
3: E são famílias que ficam destroçadas, não é? Que ficam.
2: Nesse caso do suicídio é sempre.
3: É muito complicado.
2: É um grande choque, é muito complicado.
3: É muito complicado.
2: Porque as pessoas depois culpam-se e ficam, sentem-se culpadas.
3: Se eu tivesse feito isso.
2: Porque é que eu não fiz isto? Se eu tivesse feito aquilo. Isso é uma coisa que pode ser. É uma coisa. É como muito. Vai ser muito complicado, de certeza, lidar com isso.
3: É. Então nós, lá está, precisamos de desconstruir esta ideia de que o suicídio é só um problema dos mais jovens. Como eu tinha dito, o risco aumenta com a idade e sendo mais elevado nos grupos etários mais avançados, em que os homens apresentam taxas de mortalidade substancialmente superiores às mulheres. Por isso, falar de prevenção também é nós focarmos em pessoas de 60, 70, 80, 90 anos e, sobretudo, nos homens mais velhos. E em relação ao Alentejo, nós, o que é que os dados nos dizem? que em 2024, continuamos com os mesmos dados, não é? Registou-se uma taxa de mortalidade de 17 pessoas por cada 100 mil habitantes. Portanto, foi a mais elevada do país. Porquê? Porque a média nacional são 9.
4: São 9.
3: Por cada 100 mil habitantes. Não é? E, maioritariamente, são homens. Portanto, nós temos homens, mas, por exemplo, uma diferença muito grande em relação às mulheres. E aqui também poderemos ter na base que os homens expressam menos aquilo que sentem. Não é? Foi incutida uma mentalidade neles que o homem tem que ser forte, o homem não chora, o homem tem que aguentar. E então o facto de a pessoa expressar o que está a sentir, dizer que não está bem, pode sentir que isso seja...
4: É um sinal de fraqueza.
3: Exatamente. E então nós temos que trabalhar isto. E temos que perceber que muitas vezes esses pedidos de ajuda não vêm com esta frase: olha, estou aqui numa fase complicada, preciso de ajuda. Muitas vezes vem com o quê? Vem com alterações de comportamento. E normalmente no homem existe mais uma irritabilidade, a pessoa deixa de fazer coisas que gostava de fazer, deixa de aparecer no café, deixa de atender aos amigos.
4: Deixa de socializar.
3: E exatamente, começa-se a isolar. Não é? E isto também acontece muito quando vem a viuvez.
4: Isso é estranho, porque neste tipo de comunidades, provavelmente serão os homens, segundo os dados que eu tenho, ou as conversas que ouço, é em comunidades pequenas, em que a grande maioria será em sítios pequenos. Como é que as pessoas não andam por isso? Deixou de aparecer no café, deixou de fazer não sei o quê. Epá, e ninguém se... É estranho porque normalmente há sempre tanta mexeriquice para outras coisas. Para essas coisas, epá, porque é que ele não aparece aqui? Porque é que ele anda estranho? Mas não sei se. Pronto, isto é uma ideia que eu estou. Pronto, eu estava a pensar nisso, não é? Porque é que as pessoas não reagem às mexeriquices mais parvas que há no mundo? Oh, pronto, aquilo será eventualmente a vida deles e a maneira de funcionar deles, logicamente. E essas coisas não acham.
3: Estranho.
4: Não acham estranho.
3: Não acham estranho.
4: Afastou-se. Pronto.
3: Isto teve muito a ver um bocadinho com a psicologia. Porque a pessoa até. Essas pessoas até podem ter percebido que já havia ali alterações, havia ali mudanças.
4: Com certeza,
3: e vai haver também, por parte daquela pessoa, mudanças de comportamento.
4: De certeza absoluta é que essas pessoas falam umas com as outras da pessoa, mas não falam com a pessoa, ou não tentam chegar à pessoa, é isso?
3: É porque e voltamos ao início da nossa conversa. Porquê? Porque os sinais até estão lá, mas as pessoas têm receio de fazer a pergunta.
4: É isso, para não estar a interferir, né?
3: Exato, tem receio.
4: E será depois, que ele reage bem ou reage mal?
3: E depois vem a modernidade de hoje em dia, que é, nós dizemos, então está tudo bem, que é o politicamente educado, claro. Mas não ficamos lá para ouvir a resposta.
4: E mesmo que seja respondido, tá, as pessoas nunca veem qual é a reação, como é que a pessoa está a dizer aquilo, não é?
3: Exato, porque isso também faz com que tenhamos que ter disponibilidade para o outro. E hoje em dia, com a correria e já com os problemas que as pessoas carregam, tentam fugir a ouvir o outro.
4: É verdade.
3: E não significa que seja o caminho certo que estamos a tomar. E principalmente com todo este avanço e com este rumo que estamos a tomar, que não conseguimos ver no seu todo, não é? Daqui a uns anos é que vamos perceber o que é que aconteceu. Foi exatamente, vamos fazer aqui uma comparação. Nós só agora é que conseguimos perceber os disparates, alguns disparates que foram feitos na altura do Covid, não é? E podemos criticar? Acho que não. Porque acho que todos tentaram fazer o seu melhor naquela altura,
4: claro,
3: não é?
4: Claro.
3: E isto também é um tema que tem vindo, é um tema que é um problema que não está a diminuir E isso é interessante perceber.
4: Como a situação está neste momento, acho que não vai diminuir, com certeza. Acho que puxa para aí mais do que para outras coisas.
3: E eu concordo consigo. Portanto,
4: basta ver todos os dias. Ou então deixamos de ligar às redes. Olha, era uma das coisas, deixar de ligar às redes sociais, televisões, não sei o
3: que.
4: Afastarmos um bocado de.
3: Social, as notícias que trazem, são parece que vivemos num mundo mau, não é?
4: Que está
3: não há o positivo.
4: Não há uma notícia que seja positiva, que seja boa. Que
3: e
4: seja
3: há tantas, há muito mais boas do que más.
4: Se calhar passam mais coisas boas do que más,
3: mas
4: verdade.
3: O ser humano gosta mais das más.
4: Tá bem. É? Logicamente, eles aproveitam-se disso.
3: É um bocadinho por aí. Só que isso mentalmente, psicologicamente, mexe com as pessoas. As pessoas começam a acreditar que isto está tudo mal, está tudo mal, está
4: mesmo,
3: tudo mal.
4: Até mesmo que eu não liga. É uma coisa impressionante.
3: Mas depois mesmo.
4: Quem não liga, interioriza. Se calhar é pior do que falar, porque... aquele não sei quantos, aquele assassino, olha aquele não sei o quê, aqueles nunca mais acabam com a guerra ou o outro. Estou a falar de conversas.
3: Podemos não ouvir, podemos fugir, mas depois nas conversas do grupo de amigos não se fala de outra coisa.
4: Vem sempre à mano.
3: E as
4: coisas
3: que
4: são boas e que podem ser boas e que podemos estar todos muito felizes a falar delas, ficam completamente abafadas e postas de lado por causa desse tipo de conversas, é verdade.
3: E depois chegamos ao ponto de pensar que já não vale a pena, não é? Vale a pena?
4: Já.
3: Portanto, isto é importante mudarmos e principalmente, não digo que seja andarmos atentos a todo o mundo, não é? Mas pelo menos aos próximos. Não, aos pais, aos avós, aos nossos parceiros, portanto, estarmos atentos, se fizermos este trabalho de já ter disponibilidade para os nossos, já é muito bom, não é? E não ter medo de fazer a pergunta. Achamos que notamos ali mudanças de comportamento, a pessoa começa a ficar mais descuidada, desleixada.
4: Às vezes uma questão de defesa também. Não sei, digo eu. Agora não vou perguntar isto só para não.
3: Mas sabe porquê, Manuel? Porque a pessoa tem medo de perguntar.
4: Sim, sim.
3: Estar a pôr a ideia na cabeça do outro.
4: É, por aí também.
3: Mas isso está errado. E a Organização Mundial de Saúde já, se as pessoas forem procurar sobre este tema, porque é um tema que está a ser muito preocupante, não é? Não é só aqui no nosso Alentejo, no nosso Portugal.
4: Estive a ler há bocado aqui dados sobre, por exemplo, o Brasil, que é uma coisa.
3: É a nível mundial. Portanto, significa que a saúde mental das pessoas não anda bem.
4: É verdade, é verdade.
3: Não é? E há uma linha muito ténue. Nós estamos aqui, estamos lúcidos e temos os pés assentes, mas qualquer coisa pode mudar aqui o...
4: Pode explodir o mau funcionamento.
3: Exatamente. Portanto, esta linha que separa o facto de estarmos bem para ficarmos mal psicologicamente é uma linha muito ténue que separa isto. Porque existem muitos fatores, não é? Não só internos, a pessoa pode lhe surgir uma doença. Ou pode até ter uma doença crónica, mas que começa a provocar.

0: é isto, não é? Daí que não podemos pensar que acontece só aos outros, não é? Porque isto é transversal.
1: De um momento para o outro pode acontecer a nós.
0: Exato. É. E falarmos sobre este tema, estarmos lúcidos e sobre esta situação, não é uma situação que acontece aos outros, pode acontecer-nos a nós, pode acontecer no nosso seio familiar. E como é que nós devemos agir?
1: Era isso que eu lhe ia perguntar.
0: Devemos estar atentos?
1: Sim, devemos estar atentos.
0: Devemos dizer, porque assim, nós não precisamos todos de ser psicólogos. Precisamos é ser genuínos e estarmos ali presentes, termos o nosso coração ali, não é?
1: Claro, claro, claro.
0: E perguntar à pessoa: olha, tenho reparado que não andas bem. Passa-se alguma coisa? Queres conversar? E muitas vezes isto pode não resultar à primeira vez, porque a outra pessoa está tão descrente, está, ninguém quer saber, porque a pessoa quando chega a um ponto extremo já pensa que ninguém quer saber dela, que não é importante, que não...
1: É, falar para quem quer falar.
0: Exato, e que sente que o seu papel na sociedade, no seio de familiar, já não é importante, não é? Então não ficarmos só por esta primeira abordagem, não é? Investirmos novamente, portanto, numa próxima oportunidade, voltar a perguntar: olha, então já não sais com os amigos? Então o que é que se passa?
1: Sim, assim, descontraídamente.
0: Exatamente. Dar ali o espaço para a pessoa poder abrir-se e conversar. E muitas vezes, o que é que isso vai acontecer? Vai reduzir a ansiedade. A pessoa vai sentir
1: que alguém
0: tem ali alguém para escutar.
1: Está alguém preocupado.
0: Só não podemos depois é dizer: opa, isso passa. Pessoal, bem pior que tu. Portanto, nós temos é que evitar estas frases feitas que nos permitem sair daquela situação.
1: Quer dizer que
0: porque também estamos que estamos inconfortáveis com aquela situação,
1: claro,
0: não é?
1: Claro.
0: E não temos ferramentas. E isto acontece porquê? Porque fala-se pouco sobre este assunto. Se falarmos mais sobre este assunto, nós damos às pessoas ferramentas para poderem atuar neste caso, não é? Nós temos que validar a dor do outro. E nós podemos pensar, às vezes andamos com um problema que para nós é grande, para os outros pode ser um problema parvo,
1: claro,
0: mas
1: claro,
0: a pessoa está a viver aquilo, a vivenciar aquilo, e aquilo é de um sofrimento atroz para aquela pessoa, não é? Porque está bloqueada, nem sequer consegue ver soluções, nem nada,
1: claro,
0: disso,
1: claro, claro.
0: Mas nós ficamos muito mais descansados quando sentimos que a outra pessoa está a ouvir-nos e está a validar. Não significa que esteja a compreender o nosso sofrimento, mas está a validar o nosso sofrimento.
1: Sim, sim, sim, sim.
0: E nós sentimos, está alguém a olhar para mim, olha, interessa-se. Não é? E só o facto de nós termos ali alguém que nos escute já alivia muito aquela situação. Agora, nós chegando a esse passo, não é, em que conseguimos que a pessoa se abra connosco, evitar aquelas frases feitas, não é? Ou então nas pessoas de idade, o que é que se pensa? Ah, isto já, pai da velhice, está a querer chamar a atenção. Tantas vezes ouvi isto, a desvalorizar. Ah, está a querer chamar a atenção.
1: É verdade.
0: Isto é muito triste.
1: É verdade.
0: Portanto, nós temos de parar de julgar, temos de olhar, não é? E temos que ajudar. E o ajudar não significa que sejamos nós a resolver as coisas. Portanto, a pessoa abriu-se, nós fizemos a pergunta: olha, tenho reparado que não estás bem. O que é que se passa? Queres conversar? A pessoa abre-se. Nós validarmos esse sofrimento que a pessoa está a ter e dizer assim: e porque é que não vamos procurar ajuda? Porque ninguém consegue resolver as coisas sozinho.
1: Claro, claro, claro.
0: Não é? Isto é um trabalho de comunidade. E então, procurar ajuda, qual é o passo? É um passo simples, simples. No dia 10 de setembro do ano passado, portanto fez um ano, que foi lançada a linha da prevenção do suicídio.
1: Era isso que eu ia perguntar, como é que as pessoas podem

0: pedir ajuda, é isso mesmo que...
1: Pegar no telemóvel. E agora vou picar um bocadinho. E em vez de irmos para o Facebook, para os TikToks e para os Instas desta vida...
0: Mas infelizmente é logo isso que quando se ligam os telemóveis, é logo essa pescaria que aparece.
1: Em vez de irmos para aí, vamos ao teclado e digitamos 1411.
0: Ora, portanto, ouviram? Linha 1411, que é a linha...
1: de prevenção do suicídio. Esta linha é uma linha nacional. Do outro lado vão estar profissionais de saúde mental e a linha trabalha 24 horas por dia, 7 dias por semana, 365 ou 6, conforme o ano em que vamos estar. Portanto, é uma linha que está sempre disponível e é tão simples, é só pegar no telefone e digitar 1411. A pessoa que vai estar do outro lado vai fazer as perguntas, vai-vos orientar. Pode ser a própria pessoa que esteja em sofrimento ou pode ser a outra pessoa, uma outra pessoa que interceda por ela,
0: claro, claro,
1: e que peça ajuda. Antes, e ainda continuam outras linhas, que existe a linha SOS Amigos, Voz Amiga, SOS Voz Amiga, que alertou para a situação dos homens mais velhos que não ligam, porque esta outro dado aqui importante, a linha 1411 tem um ano de funcionamento e ela recebeu só no primeiro ano de funcionamento 25.600 chamadas. Destas 25.600 chamadas, 700 estavam relacionadas com situações de perigo iminente. Portanto, foram 700 pessoas foram logo encaminhadas para terem apoio.
0: Para terem apoio.
1: Exatamente. E estes dados, portanto, mostram que as pessoas estão a procurar a linha, mas são maioritariamente mulheres e jovens entre os 18 e os 29 anos. E nós perguntamos, até onde é que andam os homens?
0: Os homens.
1: Porque os homens pertencem ao grupo da taxa de mortalidade mais elevada. Onde é que andam os homens? Portanto, os homens não procuram. Então há esta necessidade na comunidade de olharmos para os homens. Não é? É esta mentalidade que se criou, não é? O homem tem que ser forte, o homem não chora, não é? O homem tem que aguentar.
0: Sim. É o que estávamos a falar há pouco.
1: É o que estava. É. E depois, como aumenta com estas idades, vai mesmo bater nestas gerações dos 60, dos 70, dos 80, dos 90. Isto é uma situação que se está a desconstruir, mas vai levar tempo a desconstruir.
0: Claro.
1: Só que, por outro lado, estes jovens na faixa dos 18 e dos 29 anos, mais... quem é que vão ser, sim, quando chegarem aos 60, aos 70, aos 80, aos 90? Não é?
0: Sim, mas pronto, mas têm mais facilidade, provavelmente, em pedir ajuda e em...
1: Sim, sim. É? Tanto, quer as mulheres, quer os jovens aos... nestas faixas etárias, 18, 29
0: pedem ajuda,
1: anos,
0: pedem
1: ajuda. Por isso, daí eu trazer este tema, apesar de ser setembro e ser o mês da prevenção, não é? Nós não podemos esquecer que existe
0: mais
1: 11 meses
0: ao longo do ano. É verdade.
1: E estes temas têm que se falar, têm que se ir falando, têm que se trazer para cima da mesa, não é?
0: Temos que continuar atentos durante todo o ano.
1: Durante todo o ano. É isso. E essa é a mensagem mais importante aqui deste da rubrica de hoje. É exatamente essa. É estarmos atentos e não termos medo de fazer a pergunta. No entanto, lembrarmos que não devemos usar aquelas frases feitas, não é? E também não desvalorizar quando as pessoas dizem que é: não quero ser um peso para ninguém, ou já sou um peso, ou já não estou cá a fazer
0: isso
1: nada.
0: Isso é já uma alteração de comportamento completamente. Já está a encaminhar
1: não significa.
0: Mas alterações.
1: Não significa, mas não devemos desvalorizar.
0: Não devemos desvalorizar.
1: Não, é? Mas não devemos achar que é uma chamada de atenção, que é do facto da idade.
0: Aqui no Alentejo é habitual as pessoas dizerem isso.
1: Eu a lembro... nível nacional. A nível nacional.
0: Em todo lado, se calhar, eu lembro da minha mãe dizer: eu não sei o que é que ando cá a fazer, ando só a chateá-los, ando só, não sei o que.
1: É a nível nacional. Isso é outra crença que temos que.
0: Que tem que ficar para trás. Sim. É precisamente por isso, nestes dados, os jovens já têm outro tipo de comportamento, não é?
1: É. Os jovens têm outro tipo de problemas que
0: também
1: os levam.
0: Porque,
1: né? Exatamente, existe. Mas na faixa etária. Porque assim, à medida que avançamos na idade, é o que os dados nos dizem. À medida que avançamos na idade, a taxa de suicídio aumenta. Portanto, significa que é mais frequente nas idades mais avançadas.
0: Claro.
1: Até dado a nós ainda não nos prepararmos para a velhice. Que é outro tema que a gente.
0: É outro tema que poderemos...
1: nós até que falamos aqui, que é a preparação para a velhice.
0: Sim,
1: é o facto de. E isto começa muito antes da pessoa se reformar.
0: É verdade, já
1: porque a pessoa,
0: aqui
1: quando se reforma, tem que ter um plano. Tem que ter atividades para se manter ativa,
0: claro,
1: para socializar,
0: claro.
1: Não é?
0: Uhum.
1: E é exatamente a partir dos 60 anos que começa-se a notar esta subida na taxa de suicídio. Portanto, nós vivemos mais, mas queremos viver estes anos como? Estes anos que vivemos a mais, como é que os queremos viver?
0: Não é? É verdade.
1: Temos que pensar sobre isso e temos que preparar a vida e planear. Outra coisa que eu, só para terminar, é deixar duas perguntas para a reflexão dos nossos ouvintes. E até para a nossa, atenção, é para todos.
0: É para todos.
1: Estas duas perguntas. A primeira: se fosse hoje, não estivesse bem. Portanto, se hoje não estivesse bem, a quem telefonaria? E a segunda é: e quem telefonaria para si? Porque nós não queremos incomodar os outros. Isso é uma ideia que também temos que desconstruir. Porque o outro, se calhar, também não incomoda, porque eu também não ligo. Eu não ligo. E depois o outro diz assim: olha, também não vou ligar, que é para não incomodar.
0: Se calhar vou incomodar.
1: E às vezes um telefonema sabe tão bem, não é?
0: É verdade, é verdade.
1: Portanto, estas duas perguntas: se hoje não estivesse bem, a quem telefonaria? E quem telefonaria para si? E andamos tão agarrados aos telemóveis.
0: É verdade, é verdade. E temos sempre telemóveis.
1: Sempre. Sempre já é uma extensão de nós.
0: É verdade.
1: Portanto, vamos terminar com a chamada de atenção para que, apesar de setembro ser um mês da prevenção e está tudo bem, os meses seguintes lembram-nos que o sofrimento não tem data marcada no calendário. Por isso temos que estar atentos todo o ano. A prevenção não acontece apenas nos serviços que estão disponibilizados e nos serviços de saúde, como vimos pelos dados desta linha, que só no primeiro ano recebeu 25.600 chamadas.
0: 1411.
1: Exato, 1411. Portanto, a prevenção acontece também no seio da família, entre vizinhos, nas nossas amizades e na nossa comunidade. E começa com alguém que repara. Portanto, temos que estar atentos. E decide fazer a tal pergunta: olha, tenho reparado, tu não andas bem. O que é que se passa? Queres conversar? E lembrar que nós não precisamos de fazer a pergunta certa, nem ter a resposta certa. O que importa é esta iniciativa de não passarmos ao lado. Porque por vezes uma pergunta feita no tal momento certo pode ser o início de uma conversa que estava a faltar. Setembro chama-nos a atenção para a prevenção, mas cuidar e estarmos atentos uns aos outros é uma responsabilidade que temos que ter o ano todo.
0: Sim, senhor. Então, ficamos então por aqui com a nossa convidada de hoje neste programa Longidade, Ana Luísa Rodrigues, ela que nos esteve aqui a falar sobre o setembro. Setembro amarelo, que pode ser ano amarelo, passamos do lugar de ser setembro, pode ser setembro, outubro, novembro, dezembro, janeiro, fevereiro, por aí fora, o ano todo. Para termos, para estarmos atentos e estarmos também prevenidos, ou prevenir para o suicídio. E como é para prevenir o suicídio, se sentir sinais ou se vir sinais e se vir que não consegue ajudar a pessoa diretamente, pode ligar sempre, tem esta linha de apoio 1411, já apontou? Sim senhor, é a linha de prevenção do suicídio. E vamos então para as últimas perguntas, para ficarem bem as perguntinhas aí na cabeça antes de abalarmos. A primeira pergunta que Ana Luísa Rodrigues vos fez hoje é: se hoje não estivesse bem, a quem telefonaria? Já pensou? E agora também, se hoje não estivesse bem, quem é que lhe telefonaria a si? Ok, e chegamos então ao final. Ana Luísa, muito obrigado mais uma vez pela sua participação.
1: Obrigada.
0: Foi um prazer. Vamos em frente com uma musiquinha que é capaz de calhar bem aqui. Rugas, os humanos.

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5: A célebre detetive Miss Marple encontra-se de férias numa ilha das Caraíbas, no hotel Golden Palm, por recomendação médica, apesar do cenário paradisíaco, Miss Marple sente falta da sua terra natal. Aquele era um lugar encantador, de paisagem deslumbrante, e o calor parecia aliviar-lhe o reumatismo. Ainda assim, sentia-se entediada. Num desses dias quentes e arrastados, Miss Marple achava-se entretida a ouvir vagamente a conversa do Major Palgrave, enquanto se deixava perder nos seus próprios pensamentos. De quando em vez acenava com a cabeça, mais por cortesia do que por genuíno interesse. O Major falava de terras longínquas e tempos passados, revisitando memórias como quem receia esquecê-las. Tinha as faces arroxeadas, um olho de vidro e uma aparência em geral estranha. É então que, entusiasmado por ter uma ouvinte tão atenta, o Major lhe conta uma história inquietante. A de um homem que mata as suas esposas simulando suicídios. Ao tentar mostrar-lhe uma fotografia relacionada com esse caso, interrompe-se subitamente ao reparar em alguém que se aproxima. O seu olhar fixa-se, perturbado, num ponto agudo sobre o ombro da Miss Marple. Sem explicações, muda de assunto e guarda rapidamente a fotografia no bolso. Miss Marple havia de recordar vezes sem conta aquele instante. Pouco depois, o Major morre inesperadamente durante a noite, alegadamente devido a problemas de saúde. Mas Miss Marple desconfia. A interrupção brusca, a morte súbita e o desaparecimento da fotografia formam um conjunto demasiado consistente para ser ignorado. Algo de muito grave estava a acontecer naquele paraíso tropical.
4: O episódio de hoje foi sobre o livro O Mistério das Caraíbas, de Agatha Christie, editora Asa, e contou com a leitura do podcast de Dalisa Vunda, de Luanda, Angola. Boas leituras. 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
1: São 18 horas.
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8: Bom dia, como habitualmente é o domingo, aqui na Rádio Telefonia do Alentejo, para vos apresentar esta minha crónica. E hoje, para vos falar de um caso que vai a tribunal, mais propriamente o Ministério Público leva a tribunal a E-Redes, a única distribuidora de energia em Portugal, uma multinacional, como todos sabemos, e de capital estrangeiro, e porque vai a tribunal porque é acusada de ter derrubado 63 sobreiros. Bom, este caso não foi no Alentejo, foi em Oroca. O Ministério Público decidiu abrir um inquérito e levar a tribunal esta empresa, que, não obstante o facto de ter sido o abate feito através de uma autorização do ICNF, é uma conduta proibida por lei e não se pode fazer. Mas o caso da E-Redes não se fica por aqui. Nós todos sabemos, pelo menos aqueles consumidores que têm que tratar algum assunto com a E-Redes, que é extremamente difícil a empresa dar informações aos clientes. Discuta-se um pouco de que é só distribuidora, não é revendedora da eletricidade, e isso dificulta muito as relações dos seus clientes e da população em geral com E-Redes, que muitas das vezes nos leva a casos como este, em que, de certo modo, embora com algumas licenças, tenha aqui cometido alguma ilegalidade. É, de facto, muito preocupante, não só o caso da E-Redes, mas o caso também do excesso de derrubo de árvores, sobretudo de árvores como sobreiros, que tem vindo a acontecer, quer para turismo, quer para energias alternativas. O caso é um caso de lei e é um caso que deve os tribunais julgar devidamente.
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1: São 20 horas.
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1: São 21 horas.
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1: 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Bem-vindos a mais um episódio do Mentalizando Podcast. Obrigada por estares desse lado, por ouvires, partilhares e enviares mensagens. É muito bom saber que este espaço chega a quem precisa e ajuda a pensar com mais conhecimento, menos medo, sobre saúde mental no período perinatal. Hoje vou falar de um caso muito difícil, o caso da Lindsay Clancy, uma mãe, enfermeira norte-americana que em janeiro de 2023 matou os seus 3 filhos. E tentou depois pôr termo à sua própria vida. O julgamento está agora numa fase decisiva e tem revelado com detalhe invulgar os cuidados de saúde mental que recebeu nos meses anteriores. Obviamente eu não vou transformar este episódio num julgamento paralelo. Também não observei, não avaliei clinicamente esta mulher e o processo não terminou, mas enquanto médica psiquiatra especializada em saúde mental perinatal, não posso deixar de olhar para aquilo que já foi tornado público, para as gravações do julgamento e perguntar-me o que este caso nos pode ensinar, trazer aqui uma reflexão sobre a importância dos cuidados coordenados, prescrição responsável, a experiência clínica, a comunicação rigorosa sobre saúde mental, doença mental no período perinatal. E pedir desde já que, se este episódio fizer sentido, partilhe-o para ti, mas este particularmente partilhe-o sobretudo com a mesma prudência com que foi pensado, sem sensacionalismo, sem culpabilizar automaticamente a medicação, sem reforçar a falsa ideia de que as mães com doença mental são perigosas. E esta é uma ideia central e que vou desenvolver um bocadinho mais à frente, porque de facto há uma diferença muito grande entre sofrer de doença mental e haver aqui algum perigo ou incapacidade sequer para cuidar dos filhos. Começar por dizer que eu acompanho este julgamento há algum tempo, mas não quis falar sobre ele enquanto não fossem conhecidos os detalhes médicos e, sobretudo, a forma como os cuidados que tinham sido prestados e a medicação que tinha sido prescrita, qual é que tinha sido a sequência, como é que as coisas tinham acontecido. Entre setembro de 2022 e janeiro de 2023, a Lindsay passou por vários profissionais e serviços. Foram-lhe prescritas muitas medicações, nomeadamente algumas que eu uso com muita frequência na minha prática clínica, outras que honestamente eu não percebo bem o objetivo com que foram prescritas, nem em que guidelines clínicas se basearam, porque não fazem muito sentido para aquele que era o diagnóstico que se pensava que ela tinha. Houve medicamentos iniciados, interrompidos, retomados, substituídos, titulados, houve prescrições que simultaneamente pareciam estar disponíveis em casa e há dúvidas se ela as tomou ou não. Houve profissionais que, segundo os seus próprios depoimentos, nem sempre tinham acesso aos registros uns dos outros e, obviamente, isto faz toda a diferença numa integração do caso. E isto não permite concluir que os medicamentos, obviamente, tiveram alguma relação com o que aconteceu, permite sim concluir que não existia um plano terapêutico longitudinal, suficientemente legível, centralizado, partilhado, e essa distinção obviamente é essencial. E portanto uma ideia central que gostaria desde já deixar aqui no início deste episódio é que se um dos problemas é haver muitos medicamentos, outro problema é não conseguimos identificar com clareza quem integrava toda a informação, qual era a formulação clínica comum, qual era o objetivo de cada mudança terapêutica, quem monitorizava a resposta global, por quanto tempo as medicações eram mudadas sem haver aqui grande informação. Realmente houve aqui muita coisa que correu mal e muito provavelmente, com os cuidados adequados, poderia ter havido outro desfecho. E é uma reflexão sobre a importância no acesso a estes cuidados que, mais uma vez, eu quero muito trazer neste episódio, porque obviamente me diz muito enquanto coordenadora de uma equipa que trabalha exclusivamente na área da saúde mental perinatal, enquanto coordenadora de um dos poucos programas a nível nacional dedicados a esta área. E a primeira reflexão que queria trazer, um pouco mais elaborada e que para mim é mesmo muito importante, é que em saúde mental perinatal a coordenação dos cuidados é uma necessidade absoluta. Não é um luxo das equipas com mais tempo, não é um capricho porque se gosta de reuniões, não pode depender da boa vontade ocasional de um profissional que vai, pega no telefone e liga ao outro, apesar de eu, na verdade, fazer isto muitas vezes, porque é mesmo importante ser feito. Isto porque os quadros clínicos podem evoluir rapidamente na doença mental perinatal. Há diagnósticos clínicos, como a psicose, a doença bipolar, que são particularmente frequentes neste período, portanto as mulheres têm a mesma maior probabilidade para desenvolver estas problemáticas, e a verdade é que há uma família em construção que, ao mesmo tempo que há esta probabilidade para o desenvolvimento de doenças, está numa das fases mais exigentes da sua vida, tanto em termos físicos, económicos, mas também relacionais e identitários. Neste caso, a Lindsley era acompanhada por uma psiquiatra em ambulatório, por profissionais de um programa perinatal, por uma terapeuta, por serviços de urgência, por, a certa altura, um programa de hospitalização parcial, depois por um hospital psiquiátrico. Apesar disto, os depoimentos revelam falhas na circulação dos registros, na informação, na ausência de conciliação farmacológica plenamente partilhada e dúvidas sobre quem tinha verdadeiramente a visão global do caso, quem é que conhecia de facto todos os passos, todos os antecedentes, tudo aquilo que tinha acontecido. E em saúde mental isto é essencial para um diagnóstico. A verdade é que uma pessoa pode ter muitas consultas e ainda assim não ter cuidados integrados, ter acesso a vários profissionais não é o mesmo que ter uma equipa. Este então é um ponto que me toca de forma muito pessoal. Como eu há pouco dizia, na equipa que coordeno no Serviço Nacional de Saúde insisto na articulação, por exemplo, muito próxima com os médicos de família, insisto na partilha de informação clinicamente revelante. Insisto em reuniões de equipa, na discussão dos casos complexos, na definição clara de responsabilidades e prioridades. Na equipa mentalizando é mais ou menos isto, insisto em reuniões formativas, supervisão externa, intervisão semanal, e a verdade é que muitas vezes vão-me dizendo que eu sou exigente, que eu reúno demasiado, que eu estou demasiado em cima das coisas, que faço demasiadas perguntas, que quero perceber exatamente, às vezes, quem a contactou, qual é que foi a resposta, quando é que vamos voltar a avaliar, em que prazo, definir estes prazos. E perante um caso como este, percebo que afinal, se calhar, não seja uma questão de exigência, talvez seja apenas tentar ser uma profissional cuidadosa, consciente da responsabilidade que é intervir na saúde mental de alguém, particularmente numa fase tão vulnerável, em que há uma dinâmica e em que a evolução da doença na gravidez e no pós-parto de facto é diferente de outras fases da vida. Uma boa reunião clínica não vai servir para repetir o que já está escrito. Serve para integrar sinais que, isoladamente, parecem pequenos. Uma noite sem dormir, uma reação inesperada ao antidepressivo, uma mensagem sobre a desconexão, um pensamento intrusivo, um telefonema para uma linha de crise, uma família que diz que aquela mulher está diferente. Não sabe dizer bem como, mas diz que ela está diferente e que ela própria verbaliza que não está bem, que não se sente bem, que está diferente. Não vos consigo enumerar, mas serão pelo menos centenas de situações em que me apercebo que houve informação que foi passada, por exemplo, à enfermeira de família ou à psicóloga, que me foi ocultada por medo. E já vamos falar sobre a importância de evitarmos este medo e não deixarmos que este caso também o alimente. É perfeitamente compreensível que uma mulher acabada de parir não se sinta à vontade de partilhar com o médico alguns dos seus sintomas, que tenha medo que na fase em que mais queria estar bem para cuidar do seu bebê lhe seja identificado um diagnóstico de doença mental, ainda mais se for uma doença mental grave. O que não é compreensível é que quando outros profissionais tenham acesso a esta informação não a partilhem, ou quem está a cuidar da mulher não procure este tipo de informação. E sei muito bem do que falo porque, por exemplo, a última mulher com uma psicose pós-parto que internámos no meu serviço, o alerta foi dado pelo telefonema de uma psicóloga atenta, já em articulação comigo, já alerta para esta possibilidade, e graças a este telefonema atuámos rapidamente, permitindo que o internamento também fosse curto e a mulher neste momento esteja muito bem, cuidar do seu bebê, atualmente até a maior parte do tempo, porque o marido já voltou ao trabalho, e esta mulher está, por exemplo, a fazer um antipsicótico injetável e não é por isso que não é capaz de cuidar do seu bebê. E, portanto, é essencial experiência clínica, cuidados adequados para uma boa resposta em casos mais graves, porque é dessa integração que nasce uma formulação clínica e é dessa formulação que nasce um plano, seja para a sugestão de uma alteração terapêutica, seja para a necessidade de um internamento. E, portanto, Talvez queira aqui mesmo enfatizar que uma pessoa pode ter muitos profissionais à sua volta e continuar clinicamente sozinha se estes profissionais não articularem e não comunicarem entre si e não passarem a informação e não pensarem em conjunto sobre o caso. Uma outra questão que eu queria trazer no episódio de hoje é sobre prescrição, porque para além da medicação fazer ou não sentido, a verdade é que é preciso haver muitas vezes um plano coerente e uma continuidade daquilo que é proposto. Quando olhamos, mais uma vez no caso da Lancy Clancy, para a sugestão de prescrições, o esquema global é difícil de entender como um plano coerente. Em poucas semanas foram ensaiados antidepressivos, benzodiazepinas, hipnóticos, antihistamínicos sedativos, quetiapina, com mudanças rápidas por vários prescritores. E isto, por simplesmente, em saúde mental, na maior parte dos casos, não faz muito sentido. Prescrever não é apenas escolher uma molécula, é formular uma hipótese, é explicar um objetivo, é definir uma dose, é antecipar efeitos adversos, é estabelecer indicadores de resposta e marcar um momento para reavaliação. Num caso complexo, é também reconhecer quando precisamos de discutir com alguém mais experiente. Eu digo frequentemente, eu sei que isto às vezes pode parecer aqui falta de humildade, mas é mesmo verdade, os colegas, logo depois de terminarem a especialidade, ainda têm muito que aprender. E isto não é uma desvalorização da sua formação, eu própria continuo a aprender, farto-me de ir a congressos, às vezes com imenso sacrifício familiar, pessoal, mas isto significa reconhecer que a competência formal não substitui a experiência acumulada, a exposição a diferentes apresentações clínicas e a capacidade, por vezes, de tolerar a dúvida diagnóstica e persistir, por vezes, com um fármaco se ele ainda não teve tempo de atuar. Há quadros em que a decisão mais competente não é acrescentar imediatamente outro medicamento, sobretudo não é duvidar de um efeito terapêutico quando ainda não houve tempo para uma ação. É parar, é rever a história desde o início, é pedir registros, é falar com a família, é observar longitudinalmente, discutir com um colega, decidir se aquela pessoa precisa de um nível de cuidados mais intensivo. Ter supervisão, falar com outros profissionais sobre o que estamos a fazer não é um sinal de fragilidade. Quanto mais complexo o caso, maior deve ser a disponibilidade para pedir ajuda e assumir que por vezes não se tem competência ou capacidade para gerir um determinado caso no contexto em que estamos a atuar. E está tudo bem com isto e aqui peço desculpa, mas tenho mesmo de deixar mensagem. Eu sei que há muitos colegas que me ouvem, médicos, também enfermeiros, psicólogos, particularmente aos que atuam no privado, se é uma rede de articulação, e nós sabemos que existem muitas pessoas que estão no seu pequeno consultório a fazer um bom trabalho, mas que não articulam. Não permitam que o medo de perder clientes vos impeça da decisão de indicar outro colega mais experiente ou que atue num setting terapêutico, por exemplo, hospitalar, que permita um nível de cuidados mais estruturado e capaz de gerir casos mais graves. E isto, mais uma vez, pode parecer uma falta de humildade, mas é a realidade, porque um psicólogo, um psiquiatra que esteja sozinho dentro de um consultório, por vezes precisa de mais do que isso. Falar também aqui um bocadinho sobre os fármacos e antes mesmo de conhecer todos os detalhes, dizer que eu já estava à espera disto, que a discussão pública descambasse para uma narrativa simplista. Deram demasiados medicamentos, os medicamentos alteraram-lhe o cérebro, logo os medicamentos causaram o que aconteceu. E esta narrativa é apelativa e está viral, não é? Nas redes sociais, porque oferece uma causa concreta para um acontecimento incompreensível, mas não é cientificamente honesta, nem se aplica minimamente este caso. E aqui queria trazer-vos mesmo uma reflexão sobre dois fármacos que têm sido muito falados neste caso, se foram usados, são extremamente seguros, são dos mais estudados para a utilização no período da gravidez e do pós-parto e que infelizmente já estão a ser demonizados, questionados quanto a possíveis efeitos negativos, que são a sertralina e a quetiapina. Mais uma vez, muito usados, devem ser dos fármacos que eu mais utilizo na minha prática clínica. Mas comecemos pela sertralina. A sertralina é um antidepressivo amplamente utilizado, sem dúvida, um antidepressivo com mais estudos de segurança, de eficácia na depressão e na ansiedade no período de gravidez e do pós-parto. Geralmente é um fármaco que é bem tolerado, é compatível com a amamentação, com muita experiência, portanto, na utilização no período perinatal. Como qualquer antidepressivo, pode causar efeitos adversos, aliás, como qualquer fármaco, não é? E em algumas pessoas, de facto, pode produzir alguma ativação, mais ansiedade, agitação, insónia, aceleração do pensamento. Aliás, deixa-me até que vos esclareça, porque eu até digo isto muito em consulta, às vezes até pode ser bom sinal, entre aspas, obviamente, que o antidepressivo, como a sertralina, aumente ligeiramente a ansiedade, porque que, como muitas vezes explica em consulta, este fármaco tem como primeira ação a ativação, o que faz com que nas perturbações de ansiedade possa parecer que gravam ligeiramente durante os primeiros dias, mas estes sintomas são ligeiros, passam rapidamente e, sobretudo, não vão afetar o sono, como aconteceu no caso da Lindsay Clancy, em que ela deixou de dormir durante várias noites. Isto era um sinal importante, aliás, diria mesmo que a reação a este fármaco, neste caso, foi um sinal super importante que foi descurado, que, na verdade, poderia ter feito com que o diagnóstico de doença bipolar, que agora aparece como plausível, tivesse sido investigado e adequadamente tratado. Por vezes, é precisamente a resposta inesperada ao tratamento que torna o diagnóstico mais claro em saúde mental. Nós não temos exames para fazer às pessoas, não é? E, portanto, o problema não é o medicamento ter sido dado, mas a informação não ter passado a reação ao fármaco. O problema seria não reconhecer, não integrar ou continuar a acumular mudanças sem clarificar uma hipótese diagnóstica. E, portanto, muito claramente, a eventual psicose que se desencadeou neste caso não foi causada pela sertralina. A sertralina não causa psicose. Outro fármaco que eu gostaria de trazer é a quetiapina. Daquilo que pude verificar e perceber da sequência de prescrições, a identificação da necessidade deste fármaco foi provavelmente corretíssima. Também tem vindo a ser criticado o aumento da dose, que pareceu excessivo e que pareceu ser feito demasiado rápido. Mais uma vez, esta decisão foi correta, aliás, só pecou por não ter sido eventualmente até mais rápida e não ter chegado à dose mínima para um efeito estabilizador do humor, porque este fármaco pode proporcionar este efeito de estabilização no humor, mas numa dose mais alta, para terem ideia, no mínimo por volta de 400 mg por dia. Aliás, fiquei até a saber que uma forma de evitar alguns dos efeitos secundários típicos da quetiapina, nomeadamente a sedação,

para este desfecho tão negativo. E volto com uma frase que digo muito frequentemente e que mais uma vez vou repetir. Doença mental é uma doença como outra qualquer. Em muitas situações vai precisar de tratamento farmacológico, como uma infecção precisa, como a diabetes precisa, como a hipertensão precisa. Os medicamentos salvam vidas. Claro que podem causar efeitos adversos, no caso de problemáticas de doença mental, podem até revelar vulnerabilidades diagnósticas. A prescrição farmacológica implica responsabilidade, exige monitorização, sobretudo quando existem mudanças rápidas, insónia grave, ideação suicida, pensamentos de dano ou suspeita de doença bipolar. Até porque, voltando a este caso, um efeito adverso não é apenas um problema liminar, pode mesmo ser um sinal clínico que obriga a rever o diagnóstico e o plano terapêutico. Portanto, aqui uma mensagem em relação aos fármacos como necessários, mas que implicam uma responsabilidade, uma segurança e uma dúvida que muitas das vezes os médicos também têm de sentir à vontade para tolerar. E quase a terminar, não posso deixar passar uma mensagem para mim que é absolutamente essencial, talvez a mais importante deste programa. Doença mental não é sinónimo de perigo. Um caso tão raro e tão violento como o da Lindsay Clancy tem um enorme potencial para aumentar o medo da doença mental e, particularmente, o medo das mães com doença mental. As pessoas com doença mental não são, por definição, perigosas. As mães com depressão, perturbação bipolar, perturbação obsessivo-compulsiva ou psicose não são, por definição, perigosas, não são incapazes de amar ou de proteger ou cuidar os seus bebés. Nos últimos anos já ultrapassei as 7 mil intervenções em saúde mental perinatal. Acompanhei muitos casos de depressão grave, de perturbação bipolar, de psicose no período perinatal. Em alguns foi necessário internamento. Em nenhum destes casos a mãe representou perigo para o bebê. E isto não significa negar que psicose pós-parto é uma emergência psiquiátrica ou que em situações excepcionais pode existir risco. Significa colocar esse risco na proporção certa. O que aconteceu no caso da Lindsay Clancy é uma raridade extrema, não é a trajetória habitual de uma mulher com doença mental perinatal. A investigação mostra também que as pessoas com doença mental grave são frequentemente muito mais vulneráveis a ser vítimas de violência do que autoras de violência. Nas mulheres, esta vulnerabilidade inclui violência doméstica e sexual. E quando os meios de comunicação associam repetidamente doença mental a homicídio, reforçam sem dúvida alguma um estigma que pode levar as mulheres a esconder sintomas por medo de serem julgadas, por medo de serem consideradas incapazes de cuidar dos seus filhos. E esconder sintomas é precisamente o contrário daquilo que precisamos. Queremos que uma mãe possa dizer: não durmo, sinto-me estranha, tenho pensamentos que me assustam, não me sinto ligada ao meu corpo, não me sinto ligada ao meu bebê, tenho dificuldade em tolerar o choro do meu bebê, tenho medo de perder o controlo. Queremos que possam dizer isto cedo, sem ser automaticamente tratadas como perigosas, sem que tenham medo que lhes tirem os filhos ou que outras pessoas sejam consideradas mais competentes do que elas para os cuidar, mas ao mesmo tempo sem desvalorizar os sinais, acolhendo-os e colocando-os numa trajetória terapêutica para que possam ser resolvidos. As pessoas com doença mental, como todas as pessoas com qualquer momento de pessoa, em qualquer doença, precisam de cuidados adequados, acessíveis, estruturados, coordenados. Com esses cuidados, recuperam, continuam a ser mães, continuam a construir relações seguras com os seus filhos, continuam ou devem poder continuar e a ter o direito a viver vidas plenas. Reconhecer, nomeadamente, que a psicose pós-parto pode ser grave, não exige transformar todas as mães com doença mental numa ameaça. Exige criar respostas especializadas que protejam a mãe, o bebê, a relação entre ambos. Infelizmente, em Portugal, neste momento, não temos ainda estes serviços. Eu espero brevemente poder ter um serviço, por exemplo, de internamento parcial, pelo menos, que possa acolher estas mães. A verdade é que, neste momento, isto não existe e ainda há um longo caminho a percorrer até lá. E quase a terminar, ou mesmo a terminar, se há algo que levo, que quero que leves deste episódio, é que um caso complexo não pode ser explicado por palavras soltas: psicose, doença bipolar, medicação, negligência.

inteligência. O caso da Lindsay Clancy obriga-nos a olhar para a qualidade dos sistemas de cuidados, obriga-nos a perguntar quem integra a informação, quem assume a responsabilidade pelo plano, como se reconhece a deterioração e em que momento uma equipa decide que o ambulatório pode eventualmente já não ser suficiente. Também nos lembra que a experiência clínica se constrói no estudo, na atualização, mas também na relação com outros profissionais. Precisamos de supervisão, intervisão, discussão de casos, humildade para mudar de hipótese, ouvir a opinião dos colegas em relação àquilo que eles ouviram, que pode não ter sido o mesmo que nos foi dito a nós. Devemos esperar, não podemos de maneira nenhuma esperar por uma tragédia para considerar estas práticas indispensáveis e fazendo parte da nossa clínica diária. E, finalmente, penso que este episódio também nos lembra o rigor e a compaixão que tem de existir ao mesmo tempo. Podemos analisar criticamente os cuidados prestados, sem demonizar medicamentos, sem demonizar o que aconteceu. Podemos reconhecer a gravidade da psicose pós-parto, da doença bipolar, sem estigmatizar mães com doença mental. Podemos lamentar e devemos lamentar profundamente a morte de 3 crianças e, ainda assim, insistir numa discussão séria sobre a doença e a responsabilidade dos sistemas de saúde. E se estás a ouvir este episódio, se te reconhecem alguns sintomas como insónia persistente, aceleração do pensamento, sensação de desconexão, medo intenso, pensamentos intrusivos, ideia de morte, experiências que não consegues explicar, procura ajuda, se já tens acompanhamento, conta ao profissional exatamente o que está a acontecer. Não interrompas ou alteres a medicação sem uma orientação clínica. Perante risco imediato para ti e para outra pessoa, contacta o 112, dirige-te a um serviço de urgência, liga para a linha de apoio ao suicídio que neste momento existe e partilha comigo, entre em contacto comigo. Sou das poucas médicas a nível nacional com bastante experiência nesta área de casos mais graves e, portanto, interessa-me saber se, enquanto profissional, alguma vez sentiste falta de espaço, de supervisão, de discussão clínica, se, enquanto utente, se, enquanto familiar, alguma vez tiveste a sensação que vários profissionais te acompanhavam, mas não comunicavam entre si, se sentes que há aqui alguns sintomas que, ao ouvir este episódio, finalmente percebes que é a altura de pedir ajuda. Obrigada por estares desse lado, por cuidares da saúde mental perinatal, cuidares de ti própria, do teu bebê, da tua família, por, quanto mais não seja, estares atenta a estes temas e quereres saber mais sobre saúde mental perinatal, e até um próximo episódio.

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1: São 22 horas.
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7: Bom dia, como habitualmente ao domingo, aqui na Rádio Telefonia do Alentejo, para vos apresentar esta minha crónica. E hoje, para vos falar de um caso que vai a tribunal, mais propriamente o Ministério Público leva a tribunal a E-Redes, a única distribuidora de energia em Portugal, uma multinacional, como todos sabemos, e de capital estrangeiro, e porque vai a tribunal porque é acusada de ter derrubado 63 sobreiros. Bom, este caso não foi no Alentejo, foi em Oroca. O Ministério Público decidiu abrir um inquérito e levar a tribunal esta empresa, que, não obstante o facto de ter sido o abate feito através de uma autorização do ICNF, é uma conduta proibida por lei e não se pode fazer. Mas o caso da E-Redes não se fica por aqui. Nós todos sabemos, pelo menos aqueles consumidores que têm que tratar algum assunto com a E-Redes, que é extremamente difícil a empresa dar informações aos clientes. Escuda-se um pouco de que é só distribuidora, não é revendedora da eletricidade, e isso dificulta muito as relações dos seus clientes e da população em geral com a E-Redes, que muitas das vezes nos leva a casos como este, em que, de certo modo, embora com algumas licenças, tenha aqui cometido alguma ilegalidade. É, de facto, muito preocupante, não só o caso da E-Redes, mas o caso também do excesso de derrubo de árvores, sobretudo de árvores como sobreiros, que tem vindo a acontecer, quer para turismo, quer para energias alternativas. O caso é um caso de lei e é um caso que deve os tribunais julgar devidamente.
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1: São 23 horas.
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Não deixei-a de hoje, continuamos a nossa viagem pela música dos anos 70. Vamos ouvir de início os Bee Gees, John Lennon e The Plastic Ono Band, Shocking Blue e os Nazaré, banda rock escocesa em Love Hurts, gravação original dos Everly Brothers de 1960.

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1: Continuamos em viagem pela música dos anos 70. A seguir, vamos ficar com Simon & Garfunkel, The Kinks, The Allman Brothers Band e Neil Young, músico e compositor de origem canadiana, no tema Heart of Gold, incluído no seu álbum mais vendido, Harvest, de 1972.

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1: Estamos em viagem pela música dos anos 70. Na próxima jornada desta nossa viagem, vamos ouvir Bonnie Hamm, Earth, Wind and Fire, Terry Jacks e Wild Cherry, banda norte-americana de funk rock, mais conhecida pelo grande sucesso da canção Play That Funky Music, de 1976.

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1: Na última etapa do programa de hoje, dedicada à música dos anos 70, vamos ainda escutar os Pink Floyd, Elton John com Kiki Dee e Johnny Nash, cantor de reggae norte-americano, que alcançou grande fama em 1972 com o sucesso I Can't See Clearly Now. Contamos consigo numa próxima viagem.

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1: São 0 horas.
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